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Este silêncio que me traz distância, que me agranda o canto entre campo e céu.